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3: Olá, bom dia. E a pergunta é: o que define uma utilização ética e responsável de ferramentas de inteligência artificial? É este o tipo de questões que o novo guia apresentado pela Reitoria da Universidade do Minho pretende responder. O documento foi apresentado na tarde da passada sexta-feira no Auditório B1 do Campus de Gualtar, em Braga. A sessão contou com a apresentação de casos de sucesso na integração de IA em contexto educativo e ainda um momento de debate aberto ao público. Este guia procura orientar o uso de inteligência artificial segundo 4 princípios: responsabilidade, supervisão humana, inclusão e equidade, além de transparência. Dalila Durães, uma das docentes que integrou a equipa responsável por este referencial, revela aqui os principais objetivos.
4: A supervisão humana, como eu disse na própria apresentação, acaba por englobar ou agregar todos os outros princípios, não só os 3 principais, os que estão nas recomendações, mas os próprios os outros relativamente à justiça, à ética, acaba por englobar todos eles. Por isso ter dado importância, porque a nossa ideia era não criar um referencial com muitas páginas que nem lê-se, mas uma coisa relativamente simples, aberto, não proibitivo, né, com algumas linhas de orientação, parece ser

0: usado no, nesse âmbito.
1: Em tempos de avanços abruptos da tecnologia, com novas barreiras quebradas a cada dia, torna-se importante enquadrar a IA no ambiente académico. Em declarações à Rumo, o reitor Pedro Areses revela o objetivo de nivelar os níveis de literacia no uso de inteligência artificial entre a comunidade académica.
2: A utilização da IA ou das ferramentas de IA ainda é um assunto que não tem o mesmo tratamento de forma absolutamente coerente em toda a academia. E se algumas pessoas estão muito confortáveis com ele, e quando digo pessoas, digo sobretudo docentes e estudantes, há outros docentes e estudantes que de facto ainda têm algum desconforto e não percebem e não conhecem os limites e as capacidades destas ferramentas. E, portanto, o guia tem como objetivo principal, sobretudo, tentar de alguma forma equilibrar este conhecimento por toda a comunidade e, portanto, sinalizando às pessoas algumas boas práticas, algumas más práticas da utilização destas ferramentas.
1: Ouvimos o reitor Pedro Areses e atrás da Lila Durães, uma das docentes que integrou a equipa responsável por este documento sobre, lá está, um novo guia de recomendações para o uso de inteligência artificial em contexto académico. O documento será disponibilizado online para toda a academia. E seguimos para o desporto, até porque no futebol português se conta também uma boa história de David versus Golias. O espetáculo do Jamor coroou o Torriense este domingo como vencedor da Taça de Portugal numa final frente ao Sporting, que apenas ficou decidida no prolongamento. A equipa da 2ª Divisão Nacional marcou cedo com Kevin Zorri aos 4 minutos e conseguiram aguentar a vantagem durante toda a primeira metade do duelo. A igualdade foi apenas reposta aos 54 minutos por intermédio de Luís Soares. O jogo prosseguiu e, concluído o período regulamentar, ainda não havia decisão e foi então no prolongamento que se fez história, muito graças a um erro de Maxi Araújo do Sporting. O lateral impediu uma oportunidade clara de golo dentro da área, foi expulso e colocou no experiente Stopira a oportunidade de fazer da marca dos 11 metros o golo mais importante da história do Torriense. O capitão não vacilou e fechou as contas do encontro numa vitória que assegurou o apuramento direto da equipa da 2ª Liga à Liga Europa, algo inédito no futebol português. Nunca antes lá está um clube fora do principal escalão do futebol português se tinha apurado para as competições e isso, neste caso, tem implicações para o resto do território luso. O Benfica já não entra direto e terá de jogar a segunda pré-eliminatória da Liga Europa. Já o Sporting Clube Braga desce para a Liga Conferência, tendo ainda de jogar a segunda pré-eliminatória, e por consequência o Futebol Clube Famalicão fica sem a vaga europeia que conquistou com o 5º posto do campeonato. Pela região, a população da Póvoa de Lanhoso rejeita a elevação da vila da cidade, com 85% dos cidadãos que participaram numa consulta pública a votar contra a proposta apresentada pela autarquia. Em comunicado enviado à agência Lusa, a Junta de Freguesia da Póvoa de Lanhoso, liderada por Paulo Silva, do PSD, referiu que a consulta pública realizada este domingo e este sábado teve a participação de 882 cidadãos, dos quais 752 votaram contra a elevação da Póvoa de Lanhoso e da cidade, 129 a favor, havendo ainda um voto nulo e ou branco. A área territorial proposta para elevação à categoria da cidade corresponde exclusivamente ao território da freguesia da Póvoa de Lanhoso, circunstância que motivou a realização desta auscultação pública por parte da Junta de Freguesia, enquanto órgão representativo direto da população abrangida pelo processo, tal como se lê em comunicado. Na Junta de Freguesia da Póvoa de Lanhoso estão recenseados cerca de 5.300 eleitores. Marcelo Rebelo de Sousa visitou a escola secundária de Carlos Amarante na passada sexta-feira para dizer aos estudantes que ler está na moda. O ex-presidente da República visitou a instituição de ensino bracarense enquanto parte do roteiro que está a percorrer pela rede de bibliotecas escolares com o objetivo de discutir a importância da leitura e da educação no acesso à informação e na melhoria das condições de vida. Durante a aula-debate, que abrangeu vários temas, desde as condições atuais de educação em Portugal à multiculturalidade, o foco central foi o poder da leitura. Na opinião do ex-chefe de Estado, independentemente do modo e do género de leitura, ler continua a ser uma prática atual e insubstituível.
3: Ler está sempre na moda.
4: Mesmo com a inteligência artificial é preciso ler. É preciso perceber como é que funciona a inteligência artificial. É preciso perceber o que é que o digital traz de novo. É preciso ler. Portanto, ler está sempre na moda. É um ler diferente. Ler um jornal desportivo é diferente de ler um jornal local. É diferente de ler um jornal nacional. É diferente de ler um livro. E depois há tipos e tipos de livros, muito diferentes. Há mais leitores, mas leem cada vez menos livros. E eu acredito, há mais leitores. A ideia de que os jovens deixaram de ler, não, leem. Leem menos, leem mais depressa e leem de forma seletiva, às vezes fragmentos de livros.
1: De acordo com o ex-governante, a leitura e, consequentemente, a educação são a melhor forma de melhorar as condições de vida.
4: O sonho é que, através da leitura, quer dizer, através do conhecimento, através da aprendizagem, nós reduzamos as desigualdades sociais. Não é possível, não é justo haver pessoas que estão condenadas a viverem no mesmo sítio em que viveram os avós, os bisavós e tal, e em condições, em muitos casos, cada vez mais complicadas. Não é justo. Como é que sai disso? Pela educação. Quais são os povos mais evoluídos? Os que têm a melhor educação. Quais são os povos mais avançados? Têm melhor ciência e melhor tecnologia. E têm melhor distribuição.
1: O ex-presidente da República esteve na passada sexta-feira na Escola Secundária de Carlos Amarante para uma aula de debate com estudantes do agrupamento de escolas bracarenses. E com o trânsito a partir de 25 de maio, a Avenida António Macedo, entre o nó de Enfias e o nó do Leclerc, vai sofrer obras de repavimentação. A intervenção, com duração prevista de 90 dias, decorrerá em horário noturno, com início dos trabalhos marcado para as 9h30 da noite e fim às 7 da manhã. Para minimizar os impactos, a empreitada será executada em 4 fases, organizadas de forma a permitir a intervenção progressiva nos dois sentidos de circulação. A primeira será uma intervenção do nó de Enfias na direção nó de acesso à Rua de São Martinho, na BP. A segunda fase, desde o nó de acesso à Rua de São Martinho até o nó do Leclerc, já a terceira fase do nó do Leclerc para o nó de acesso à Rua de São Martinho, e a fase 4 do nó de acesso de Rua de São Martinho, a partir da BP, até o nó de Enfias. Ainda assim, poderão verificar-se condicionamentos de trânsito, incluindo circulação alternada numa das vias, cortes pontuais em determinados troços e desvios para percursos alternativos devidamente sinalizados.
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1: Começamos então pela imprensa regional, com o Diário do Minho, cujo destaque vai para o rescaldo da Braga Romana, que, tal como se lê na capa, encheu a cidade de história. Destaca ainda para a peregrinação à Senhora do Pilar, paróquias da Póvoa de Lanhoso desafiadas a anunciar o ressuscitado. E ainda lê-se na capa, 9 dos 10 concelhos do Alto Minho têm risco muito elevado de incêndio. E para fechar na imprensa regional, aqui no Diário do Minho, em Braga, Caminhada Solidária mobiliza mais de 350 participantes. Na imprensa nacional, o grande destaque vai para a vitória do Torriense na Prova Rainha. No Público lê-se Taça de Portugal, Torriense vence Sporting e segue para as competições europeias. Lemos ainda na manchete, professores processam escolas para as obrigar a provar que cumprem a lei, nomeadamente para provar quantos professores tiveram acesso à medicina do trabalho e ainda o tempo que estes tiveram de espera associado a este pedido. Pela Academia, Ensino Superior, Governo recua e Bolsa Incentivo para alunos mais pobres só será paga no primeiro ano. Na atualidade nacional, barrigas de aluguer é o tema. PSD retira competências ao órgão que emite pareceres. E ainda tempo para olhar para a imprensa internacional. No conflito entre os Estados Unidos e o Irão, Trump deu instruções para não apressar acordo. Já no Jornal de Notícias, claro está, o destaque vai para a Taça de Portugal. Resultado: Sporting 1, Torriense 2, Caçadores de Leões, é assim que se lê na capa do diário do JN, que destaca que nunca uma equipa do segundo escalão tinha vencido esta prova. Aumento sem precedentes nas famílias, lê-se ainda no JN, que ganham mais de 100 mil euros por ano. Saca ainda para uma entrevista a Ricardo Araújo, autarca vimaranense, que afirma: queremos transportes gratuitos em Guimarães até o fim de 2026. O Diário de Notícias, a manchete, avança com a informação que 1 milhão de portugueses têm doenças da tiroide, mas 60% não o sabe. Ainda destaque para o desporto, o Torriense faz história no Jamor. Azuis Grená venceram o Sporting por 2-1 e tornaram-se a primeira equipa do segundo escalão a erguer a Taça de Portugal. Ainda tempo para uma polémica, secretário-geral adjunto do Ministro da Administração Interna pede demissão e critica o Ministro. Na imprensa desportiva, como é de esperar, o destaque vai para a conquista do Torriense na Taça de Portugal. Na bola lemos histórica, o grande destaque da capa, que indica que Torriense é a primeira equipa do segundo escalão a conquistar a Taça de Portugal. Rui Borges, na reação, diz que esta não foi uma época positiva, para o qual o Sporting não pode estar feliz. Olhando para a capa do jogo, o destaque vai também para a conquista do Torriense, já que ninguém leva a mal, e o Torriense surpreende e desencadeia a folia no Jamor, deixando Leões sem título, Benfica na preliminatória da Liga Europa, Braga na Conference League e Famalicão fora da UEFA. Rui Borges fala sobre a próxima época e diz que já entrou no Sporting sobre brasas, rejeitando qualquer contestação associada ao técnico que renovou, inclusive há poucos meses. Os jogadores leoninos foram insultados na subida à tribuna, mas a vitória foi de Luís Trelhão, que celebrou e diz que ainda não tem bem noção do que a equipa acabou de fazer. Fechamos então com o jornal Record, com destaque também para Torriense, que foi a primeira equipa de uma divisão inferior a ganhar a Taça de Portugal. O Estrelão deixou promessa que ia a pé para casa, tal como indicou caso vitória na final. Isto opira o herói aos 38 anos e capitão da equipa de Torres Vedras a dizer que merecem muito este título. Ainda um olhar para o Benfica, Mourinho pode render 15 milhões, cláusula para clubes acionável em qualquer altura. E ainda o tema Marco Silva volta a destaque, sendo que o próprio técnico promete que a decisão está para ser tomada ainda esta semana. Para fechar com o Sporting, Yulman muito crítico do resultado, Torriense quis vencer mais do que o Sporting e é assim o rescaldo de Yulman à final da Taça de Portugal. E é desta forma que eu termino a revista de imprensa deste Jornal das 8 da manhã. Eu regresso às 9 com mais informação. Até já.
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3: Há caminhos que não se explicam, sentem-se. E há artistas que os percorrem com uma calma inquieta, como quem escreve à procura de si próprio. 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

Com o dia 8 e 18 aberta a sessão de segunda-feira aqui na Rumo com a Vanguarda até às 11, 25 de maio. Boa semana, fiquem ligados. Temos SFI Me em destaque esta semana aqui na Rumo. Música nova dos Telehealth, álbum Green World Image, chega a 15 de junho para a etiqueta Sub Pop. Os temas que esta semana vamos ouvir mais vezes aqui na Rumo, este SFI Me de Telehealth. Tracy Vandal e John Mercy daqui a pouco antes, Streetlight Moon de Sons of Sevilla. Bom dia, boa semana.

Filho de um Filho é um dos temas de Fazer as Pazes, o rapaz Ego, o projeto de Luís Montenegro. Há pouco, Tracy Vandal e John Mercy, To Remember Who You Were, também com Alex Scarpranos dos Franz Ferdinand. Estamos a 28 minutos das 9 da manhã, boa segunda-feira, boa semana, fiquem ligados, temos Hannah Liu para ouvir a seguir, Sunday, para ouvir nesta manhã da segunda, depois voltamos às nacionais, temos os Bracarenses Monstro com Live For Tomorrow, também para ouvir daqui a pouco. Para já, Sunday de Hannah Liu.

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Going Shopping, um dos temas para Reality Awaits. Vem aí disco novo dos The Strokes, chega daqui a um mês, 26 de junho, data de edição do novo disco dos Strokes. Há pouco, verão de 2019, também com os portugueses Montanha Mágica. Estamos a 12 minutos das 9, temos nacionais por vir agora. Começamos com Labirinto da Silva.

Com a Sequin, há pouco também Labirinto da Silly. Estamos agora a 5 minutos das 9. Agora fecha com Désolé. Gorillaz com Fatoumata Diawara em Song Machine, é para ouvir até às 9.

0: 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É tarde, oficialmente.
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2: Olá, boa tarde. Depois de tomar posse dos terrenos adjacentes ao nó de Enfias esta manhã, as obras para desatar o nó a cargo da Infraestruturas de Portugal poderão finalmente avançar. É a convicção do vice-presidente da Câmara, Altino Bessa, que partilhou a novidade à margem da apresentação da Semana das Crianças esta segunda-feira. Depois das negociações com os proprietários, o município optou por interpor uma declaração de utilidade pública, tomando posse, assim, dos terrenos. Com o processo concluído, o vice-presidente admite que as obras podem avançar mais rápido, mas isso será sempre da responsabilidade da Infraestruturas de Portugal.
3: Iremos entregar os terrenos, porque esse foi o compromisso do município. Terrenos nunca foram do município. Optou-se ao longo dos anos por várias situações. O que é certo é que foi o meu entendimento que nós devíamos ir para uma DUP e acabou por ser, atrasando aqui um bocadinho, mas acabou por ser o mais rápido, porque atrasos nós já tínhamos muitos e agora é uma realidade, é factual, e depois está nas mãos da IP começar a obra. Esperemos que possa ocorrer nas próximas semanas. Agora,
2: avaliados em cerca de 1,1 milhão, o vice-presidente diz que os terrenos são importantes porque acolhem parte da estrutura da nova empreitada.
3: A partir do momento em que nós temos posse, temos um documento da DUP, da Declaração de Utilidade Pública, que nos permite avançar, tomar posse e avançar. A questão posterior do valor efetivo do terreno, se vale mais 100, se vale menos 100, isso é uma questão. Ou os proprietários chegam a acordo connosco e aceitam o nosso valor, ou não chegam e vão para o tribunal e o tribunal decide. Os valores das parcelas, uma 500 e qualquer coisa mil euros e outra 600 e tal mil euros. Dá 1,1 milhão, sensivelmente. Aquela zona ali no meio do próprio nó de Enfias, que são precisas para criar as novas vias que vão ser infraestruturadas.
2: Ouvimos Altino Bessa, vice-presidente da Câmara de Braga, a propósito das obras no nó de Enfias. A autarquia assinou esta manhã a declaração de utilidade pública, tomou posse de 2 terrenos adjacentes à estrutura rodoviária. Com o processo concluído, o autarca acredita que as obras poderão finalmente avançar. O Governo recuou numa das medidas mais ambiciosas da reforma da ação social no ensino superior. A nova bolsa incentivo para estudantes carenciados será afinal paga apenas no primeiro ano da licenciatura. A notícia é avançada pelo Jornal Público esta segunda-feira. A decisão representa uma inversão face ao que o Ministério anunciou em dezembro, quando prometeu um apoio anual de cerca de 1.045 euros ao longo de todo o curso para alunos com maiores dificuldades económicas. O objetivo inicial da tutela era criar um incentivo à permanência no ensino superior e combater o abandono entre estudantes mais vulneráveis. A versão final da medida reduz, assim, o alcance financeiro da promessa que tinha sido apresentada há poucos meses pelo Ministro da Educação, Ciência e Inovação, Fernando Alexandre. Responsabilidade, transparência, inclusão, equidade e supervisão humana. São estes os princípios orientadores do Guia de Inteligência Artificial apresentado pela Uminho. Foi lançado na sexta-feira, será entretanto disponibilizado online para toda a comunidade. À RUM, o reitor Pedro Areses revela o objetivo de nivelar a literacia no uso da inteligência artificial entre a comunidade académica.
4: A utilização da IA ou das ferramentas de IA ainda é um assunto que não tem o mesmo tratamento de forma absolutamente coerente em toda a academia. E se algumas pessoas estão muito confortáveis com ele, e quando digo pessoas, digo sobretudo docentes e estudantes, há outros docentes e estudantes que de facto ainda têm algum desconforto e não percebem e não conhecem os limites e as capacidades destas ferramentas. E, portanto, o guia tem como objetivo principal, sobretudo, tentar de alguma forma equilibrar este conhecimento por toda a comunidade e, portanto, sinalizando às pessoas algumas boas práticas, algumas más práticas.

0: práticas da utilização destas ferramentas.
1: Dalila Durães, uma das docentes que integrou a equipa responsável pelo guia, explica que em causa estão recomendações para os docentes orientarem o estudo das turmas e, consequentemente, garantir que os alunos são transparentes na procura pelo conhecimento.
2: Nós temos apenas e só algumas indicações do que é o uso livre, proibitivo ou condicionado. Está nas recomendações que deve ser o docente, no início de cada semestre, que deve dizer quais são realmente as regras para a utilização da IA generativa na sua ou seu.
1: Está apresentado o Guia de Inteligência Artificial pela UMINHO, foi lançado na sexta-feira, é dirigido a docentes e estudantes. A ULS de Braga apresentou uma queixa-crime contra a Comissão de Utentes de Saúde de Braga. Anunciou esta segunda-feira em comunicado à administração presidida por Américo Afonso, que acusa a associação de não se encontrar formalmente reconhecida, mas que tem assumido ao longo dos últimos meses posições públicas que prejudicam a imagem do hospital. Numa nota enviada às redações esta manhã, Américo Afonso acusa a Comissão de Utentes de, desde 2025, difundir posições e alegações relativas ao funcionamento do Hospital de Braga com impacto negativo na percepção pública, contribuindo para a desinformação, a erosão da confiança no Serviço Nacional de Saúde e a perturbação do normal funcionamento dos serviços. A ULS de Braga apresentou assim uma nova exposição junto do Ministério Público esta manhã, reafirmando o compromisso com uma gestão transparente, rigorosa e orientada exclusivamente para o interesse dos utentes e dos profissionais. O Sporting Clube de Braga vai começar a nova temporada a disputar a segunda pré-eliminatória da Liga Conferência. O triunfo do Torriense na Taça de Portugal este domingo retirou os minhotos da Liga Europa. António Salvador, presidente do clube arsenalista, ainda não reagiu. Por sua vez, o Famalicão fica também automaticamente fora da Liga Conferência na próxima época. É o ponto final neste jornal. Eu estou de volta à uma com mais atualidade. Até lá.
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14 minutos depois do meio-dia, sejam bem-vindos. Mais uma hora de música na antena da Universitária. Comigo, Elizabeth, apresentação. Acompanho-vos até à uma. Mother Fluters com Dreamer. É um dos nossos destaques desta semana. Vai estar em alta rotação até sexta-feira. Mais música nacional, agora com JP Coimbra, o álbum Revealing e Lost in the Moment. Boa tarde.

Aquila, os Tame Impala e o álbum Dead Beat. Ainda os Quadro com Tanto Faz e MX GPU Slow Down. Faltam agora 11 minutos para a 1 da tarde. Ficamos com a dupla Beck e Phoenix. Chama-se

Up It Up com o disco Connected e também Becky Phoenix com Odyssey. Até a hora certa, Gnarls Barkley com Crazy. Depois da uma, Sérgio Xavier. Fiquem bem, até amanhã.

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Alô, está aberta mais uma edição, ou melhor, mais uma hora de música na antena da Universitária. Convosco, Sara Pereira. Atenção, atenção, abrimos com as Smurds. Tem um novo EP, saiu há uns dias, uma semana e tal. Não foi na semana passada, foi na anterior. Chama-se Easy. Ouvimos Spring, Summer, nem de propósito. Em destaque então até sexta-feira. Convosco, Sara Pereira, 97.5 rum.pt. Atenção, daqui a pouco temos as notícias de desporto, mas antes, são os Evils. Bem-vindos.

Tragedy, são os Evils, é do álbum The Ephemeral. Aqui a colaboração com a Calcutá, Teresa Castro, na voz. Entretanto, seguimos com mais música portuguesa. Vai dar mesmo um novo disco no final do ano para os Glockenwise. Mais um dos temas que está à votação no Top da Room. Passam 14 minutos depois das 4. Atenção, às 4h30 temos as notícias de desporto, como habitual. Temos também a edição do Radar Faz Cultura, lá mais para o final da hora. Mas para já, Glockenwise, vamos a isso.

Ah pá, que delícia este novo disco de Aldous Harding. Chama-se Train on the Island. Encontramos este Venus in the Zinnia. Há pouco o mundo bem monstro continua bem presente. Esta canção dos Lavoisier é do álbum Era com H.

Entretanto, seguimos com mais cantautoras. Não estou para brincadeiras, amigos. De Aldous Harding para Jessica Pratt. Fica difícil superar The World on a String.

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1: Pois então, vamos às notícias de desporto. Continuamos com José Brás. Boa tarde.
2: Olá, muito boa tarde. O Sporting Clube de Braga assegurou a contratação a título definitivo do internacional sub-21 português, Diogo Travassos, o lateral direito de 22 anos, formado no Sporting Clube de Portugal, muda-se para a Pedreira a troco de 5,5 milhões de euros, num contrato válido até 2031 e blindado por uma cláusula de rescisão de 40 milhões. Depois de se ter destacado ao serviço dos Estrela da Amadora e do Moreirense, o jogador assume que sentiu a confiança da estrutura bracarense e aponta alto para esta nova etapa da carreira.
3: Estou muito feliz por estar aqui, sinto que o clube confia em mim, que quer apostar em mim. Estou aqui para trabalhar, para fazer o meu papel, com muito esforço, com muita vontade também. Sei que as ambições do clube são grandes e as minhas também são, portanto sou mais um para ajudar os meus colegas a batalharmos.
2: A adaptação de Travassos à cidade dos Arcebispos promete ser rápida. O defesa tem uma forte ligação familiar à região, o que torna a assinatura deste contrato a concretização de um objetivo antigo. Aos adeptos garante máxima entrega.
3: Mais de metade da minha família é de Braga, ou seja, já passei aqui muitos natais, muitas passagens de ano, inclusive já vim ver jogos de Braga quando era pequeno. Temos uma brincadeira entre família que eu iria acabar a jogar no Braga. Hoje concretizo um desses sonhos. Sempre foi um clube que eu simpatizei bastante, gosto bastante. Estou muito feliz por estar aqui e por saber também que a minha família também está muito feliz por eu estar aqui. Dentro de campo sou energético, gosto de correr, gosto de lutar, gosto de batalhar. E eu só paro quando consigo aquilo que tenho na minha cabeça como definido, como objetivos, as coisas que eu quero conquistar. Já vesti algumas vezes a camisola do Braga, inclusive até também por brincadeiras dessas que ia acabar por jogar no Braga. E da minha parte não vai faltar vontade, não vai faltar esforço.
2: Diogo Travassos já cumpriu os habituais exames médicos e integrou de imediato o arranque da pré-temporada dos Guerreiros do Minho, assumindo-se como uma aposta de peso para o plantel às ordens do técnico Carlos Vicentos. Depois de sair vitorioso da final da Taça de Portugal frente ao Sporting e garantir passagem direta à fase Liga da Liga Europa, o Torriense prepara agora o jogo frente ao Casa Pia para decidir quais destes avança para a Primeira Liga. Caso perca o play-off de acesso, o Torriense protagonizará a 14ª ocasião em que um conjunto de um escalão secundário disputa uma competição da UEFA, repetindo os feitos do Beira-Mar em 99-2000 e do Leixões em 2002-2003. Depois do empate a zero na primeira mão, o jogo decisivo está marcado para esta quinta-feira em Rio Maior, às 20h. Já é conhecido o grupo espanhol que vai ao Mundial 2026. O avançado Lamine Yamal e o médio Pedri lideram um contingente do Barcelona que monopoliza a convocatória da seleção espanhola, que não integra qualquer jogador do Real Madrid. O selecionador Luís de la Fuente manteve a base da equipa que se sagrou campeã europeia em 2024, conquistando o quarto título continental ao vencer na final a Inglaterra, um recorde da competição, e apresenta uma lista com 8 futebolistas da equipa. Equipa catalã, recém-sagrada bicampeã espanhola, a Espanha, campeã em 2010, integra o grupo H do Mundial 2026, o primeiro largado a 48 seleções, em conjunto com a Arábia Saudita, Cabo Verde e Uruguai. A direção da Federação Portuguesa de Futebol aprovou hoje o plano de atividades e orçamento para a temporada 2026-27 com uma projeção de saldo positivo de 2,8 milhões de euros, anunciou o organismo. Reunida nas instalações federativas no Porto, a direção presidida por Pedro Proença ratificou um documento referente ao primeiro exercício, no qual se prevê um recorde superior a 161 milhões de euros em receitas consolidadas do grupo da Federação Portuguesa de Futebol, composta por 6 empresas. A direção do organismo aprovou ainda por unanimidade a atribuição do título de sócio honorário a Marcelo Rebelo de Sousa, antigo Presidente da República, em homenagem a uma personalidade sempre próxima das seleções nacionais e que reconheceu a importância social do futebol para a notoriedade do país. E é assim que termino este Táticas. Estou de volta à hora certa com mais informação. Tenha uma boa tarde.
1: Para as notícias de desporto, hoje com o José Brás, para escutarmos os Houseplants, já daqui a nada, depois de um pequeno intervalo.
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0: I Feel Energy são os Dirty Projectors, banda de Dave Longstreth. Há pouco, Lucky dos Fuckers, também os Houseplants, Do It Like This. E, portanto, estamos a 14 minutos das 5. Vamos à edição de hoje do Radar Faz Cultura da Carolina Damas. A música prossegue, ou volta, já daqui a pouco, mais uma colaboração Gas Twin com Eduardo Cardinho.
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5: Esta segunda-feira, o Teatro Circo exibe o filme Histórias do Vale Bom, de José Luís Guerin. Num bairro periférico, onde os mundos rural e urbano se encontram, as casas dos primeiros migrantes que chegaram no pós-guerra coexistem com os novos quarteirões da cidade dormitório, lugar onde se concentra a mais recente vaga migratória. 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Histórias do Vale Bom é uma soma de construções, conflitos sociais, geracionais e identitários, urbanos e ecológicos, mas também um olhar sereno e humanista sobre o mundo atual. José Luís Guerin filma um microcosmo humano com infinita ternura. 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O bilhete custa 4 euros, metade com cartão Pentágono.

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0: No, no, yes, yes, são... Ou melhor, é Angel Dura Dorian para trás. Sam da Kid também, Gas Twin, atenção. Estou de volta amanhã, daqui a pouco temos a Carolina Damas. Fiquem bem, malta, até amanhã.
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0: Vamos às notícias às 5 com o José Brás. Boa tarde.
3: Olá, muito boa tarde. Numa manhã de reunião com os trabalhadores da Voscar Multimédia, a Confederação Geral dos Trabalhadores Portugueses deixou apelo à participação na greve geral, agendada para o dia 3 de junho. Trata-se de um de três plenários na empresa de produção de componentes automóveis, que juntou esta segunda-feira a CGTP e o Sindicato dos Trabalhadores das Indústrias Transformadoras, Energia e Atividades do Ambiente do Norte. O secretário-geral da Central Sindical, Tiago Oliveira, esteve com os trabalhadores da empresa para perceber as suas preocupações e preparar a mobilização da próxima semana. Em declarações à RUM, Tiago Oliveira reconheceu a participação, aliás, dos trabalhadores da Bosch na greve geral de dezembro do ano passado. Para o representante sindical, a realidade desta empresa sublinha a precariedade sentida por muitos trabalhadores em Portugal.
4: São plenários importantes para esclarecer os trabalhadores relativamente ao conteúdo do pacote laboral, valorizar aquilo que tem sido a resposta dos trabalhadores ao longo destes meses. Não podemos esquecer aquilo que foi a participação dos trabalhadores da Bosch na greve geral de 11 de dezembro do ano passado, em que pararam a produção, em que se fizeram ouvir, em que se manifestaram. E era importante que o Governo percebesse que esta é que é a realidade da maioria, a realidade de quem trabalha. E os trabalhadores rejeitam o pacote laboral, os trabalhadores não querem um pacote laboral. Os trabalhadores têm dito ao longo destes 9 meses que não querem um pacote laboral que assalte os direitos de quem trabalha, que querem, de facto, a inversão de medidas, querem uma vida diferente, querem política diferente. E está aqui patente aquilo que é a realidade e as dificuldades que cada um vive no seu dia-a-dia.
3: As críticas voltam-se para o Executivo, que para Tiago Oliveira quer avançar com um pacote laboral que apenas vai agravar a situação alarmante de muitos trabalhadores portugueses.
4: Nós precisávamos de ter um governo diferente, um governo que olhasse para aquilo que é a realidade da maioria. Na maioria são 5 milhões de trabalhadores, são 3 milhões de reformados que trabalharam uma vida inteira e que têm reformas de miséria, e são milhões de jovens que hoje estão a estudar e que amanhã vão entrar para o mundo do trabalho. Esta é a realidade da maioria, e aquilo que cada um espera é, de facto, uma perspectiva diferente daquela que lhes é colocada hoje. Nós, já com esta legislação laboral atual, temos as dificuldades que temos no nosso dia-a-dia. Isto diz tudo do governo que temos, um governo que legisla para os mesmos sempre, para uma minoria, e esquece a maioria. Portanto,

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